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3: Você sabia?
4: A Apple teve sua própria linha de roupas em 1986, mas não deu muito certo.
3: Você sabia?
5: A UFRJ, a Universidade Federal do Rio de Janeiro, promove neste domingo a 8ª edição do Festival Museu Nacional Vive, uma celebração que reúne ciência e cultura em um só espaço. O evento acontece na Quinta da Boa Vista, no entorno da sede do museu, na zona norte do Rio de Janeiro. O festival celebra a reconstrução da instituição quase 8 anos após o incêndio de grandes proporções que atingiu o local, mostrando que o museu continua produzindo conhecimento por meio de diversas pesquisas. Uma das atrações do evento é a Tenda Científica, que reúne 23 atividades em áreas como biodiversidade e arqueologia, como explica a vice-diretora da instituição, Juliana Sayão.
6: A Tenda Científica é um espaço muito especial, porque permite que o público tenha contato direto com a ciência que é produzida no museu. Teremos atividades práticas e interativas com pesquisadores e estudantes apresentando diferentes áreas do conhecimento. Será possível visitar o inflável do INCT Paleovel, que traz as pesquisas mais modernas na paleontologia de vertebrados, conhecer vestimentas, barracas, com os nossos pesquisadores que desenvolvem pesquisa na Antártica, além da incrível diversidade dos peixes, dos besouros e de outros insetos.
5: Juliana Sayão destaca ainda que o público também vai poder acompanhar o andamento da reconstrução do museu.
6: O festival é uma oportunidade de mostrar ao público que a reconstrução do museu está acontecendo e que ela envolve muito mais do que a recuperação de um edifício. Envolve pesquisa, conservação, cuidado com os acervos e muito trabalho de diferentes profissionais. Algumas das atividades permitem justamente que o visitante conheça um pouco desse processo e veja que o museu continua produzindo conhecimento enquanto se reconstrói.
5: O festival conta ainda com apresentações de circo, música e exposições do artista plástico Vicky Muniz. O evento acontece das 10 horas da manhã às 4 da tarde, com entrada franca. Da Rádio Nacional no Rio de Janeiro, Carolina Pessoa.
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0: Laboratórios que fazem controle de qualidade de produtos e serviços sujeitos à vigilância sanitária vão passar a obedecer a novas regras. A resolução é da Anvisa, a Agência Nacional de Vigilância Sanitária, e foi publicada nesta sexta-feira, 28 de agosto. Entre as principais medidas estão manter licença sanitária válida, ter responsável técnico habilitado e sistema de gestão da qualidade alinhado a normas internacionais. As novas regras também ampliam exigências para biossegurança, como avaliação de riscos, programas de controle de pragas e gerenciamento de resíduos. A resolução prevê ainda o treinamento periódico dos profissionais e o monitoramento da segurança deles frente a riscos físicos, químicos e biológicos. Além disso, as instituições responsáveis por ensaios em medicamentos e vacinas devem observar as boas práticas definidas pela Organização Mundial da Saúde. Já os resultados do programa de monitoramento de mercado e das atividades rotineiras de fiscalização devem ser divulgados pelas autoridades sanitárias. Os laudos insatisfatórios só podem ser publicados após o fim da investigação sobre possível irregularidade. Com as medidas, a Anvisa quer fortalecer a confiança nos testes de laboratório e ampliar o controle da qualidade, da segurança e da eficácia dos produtos. Os laboratórios agora têm um prazo de um ano para se adaptarem às novas regras. Com informações da Agência Brasil, da Rádio Nacional em Brasília, Oussama El Ghauri.
1: Está começando!
2: Tudo isso é louco!
1: É verdade mesmo? Uma norte-americana quer ficar igualzinha à primeira dama dos Estados Unidos, Melania Trump. Para isso, ela passou por uma série de procedimentos cirúrgicos. Cláudia Sierra, moradora de Cypress, no Texas, é mãe e já sobreviveu a um câncer. Ela afirmou que quer se sentir como uma primeira dama. Melania, pra mim, ilustra o poder e a força. Ela é nossa primeira dama e eu estou ansiosa em poder parecer com ela. Eu acho ela muito bonita. Publicou a mesma, Cláudia Sierra, em nota pelo seu Facebook.
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1: É verdade mesmo?

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0: Você sabia?
1: A palavra kimono significa coisa de vestir. Ki significa vestir e mono é coisa.
0: Você sabia?

A ANEEL, Agência Nacional de Energia Elétrica, manteve a bandeira tarifária amarela para o mês de setembro. A decisão, anunciada nesta sexta-feira, significa que os consumidores continuarão pagando uma taxa extra de R$ 1,85 a cada 100 kWh consumidos. A cobrança adicional é reflexo de condições menos favoráveis para a geração de energia no país, que obrigam o uso de fontes mais caras para abastecer o sistema elétrico. O mecanismo de bandeiras tarifárias funciona como um termômetro mensal, dando transparência aos consumidores sobre os custos reais da energia que chega às suas casas. A agência pede aos consumidores que usem a eletricidade de maneira consciente. Da Rádio Nacional em Brasília, Pedro Lacerda.

Manchas pelo corpo? 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Pode ser hanseníase. A doença que é infecciosa e contagiosa também é conhecida como lepra. Ela não é hereditária e sua evolução depende de características do sistema imunológico do infectado. Entre 2007 e 2016, o número de casos novos de hanseníase caiu 37% no Brasil, passando de 40,1 mil diagnosticados no ano de 2007 para 25,2 mil em 2016. Apesar da queda, o país continua sendo o único das Américas a ter a doença como um problema de saúde público, segundo a Organização Pan-Americana da Saúde, Organização Mundial da Saúde, OPAS, OMS. Ao contrário do que muitos pensam, a hanseníase tem cura. Hanseníase, identificou, tratou, curou.

0: 11:23.
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3: Você sabia que a pessoa gorda tem em seu corpo uma grande proporção de gordura, cuja densidade é menor do que a água? O magro possui apenas pele e ossos, sendo os ossos mais densos que a água. Portanto, a densidade média do gordo é menor do que do magro. Assim, ele boiará com grande facilidade. É, gordinho boia mais fácil.
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1: O Conselho Federal de Medicina autorizou o uso do plasma rico em plaquetas, conhecido como PRP, uma terapia produzida a partir do sangue do próprio paciente, usada para reduzir a dor, diminuir a inflamação e acelerar a cicatrização de tecidos danificados. Até o primeiro semestre de 2026, o PRP era utilizado apenas em pesquisas clínicas como tratamento complementar para doenças como a artrose. O ortopedista Roney Santana, do Hospital Mater Dei Salvador, explica como o método funciona e para quem ele é indicado.
2: Geralmente, o PRP ele tem a melhor resolutividade em artroses leves a moderadas. As artroses mais avançadas, ele não tem um efeito tão significativo. Aí, geralmente, são cirurgias que devem ser realizadas. Você tem que estudar caso por caso para poder saber se encaixa no problema do paciente.
1: De acordo com o especialista, em algumas situações, o tratamento pode ser utilizado assim que a doença é descoberta para evitar uma cirurgia no futuro. Porém, ele ressalta que é preciso ficar alerta com as contraindicações.
2: Pacientes que têm câncer não podem fazer o PRP. Pacientes que têm infecção na área, principalmente, onde você vai utilizá-lo. Pacientes também com problemas hematológicos, né, discrasias sanguíneas, problemas de coagulação. São pacientes que não são candidatos ao uso do PRP.
1: Segundo o Conselho Federal de Medicina, o procedimento deve ser utilizado apenas como recurso terapêutico auxiliar e não substitui tratamentos clínicos e necessita de recomendação médica mediante avaliação individualizada. Da Rádio Educadora FM, diretamente de Salvador, Jéssica Paulo, para a Rádio Nacional.
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0: Você sabia?
1: O Metallica foi a primeira banda a se apresentar em todos os 7 continentes. Em 8 de dezembro de 2013, o grupo fez um show chamado Freeze and All, na Antártica.
0: Você sabia?

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1: 00:59

0: Termina nesta segunda-feira, 31 de agosto, o prazo para renegociar dívidas do FIES pelo novo Desenrola Brasil. A renegociação pode ser feita por estudantes com financiamentos firmados até 2017, que estavam em 4 de maio de 2026, na fase de amortização. Esse é o período em que o estudante começa a pagar o valor principal do financiamento e os juros acumulados para quitar a dívida após terminar a faculdade. É possível renegociar contratos que estão com as parcelas em dia ou em atraso, inclusive daqueles estudantes já inscritos em cadastros de inadimplentes. Dependendo do perfil da dívida e da quantidade de dias de atraso das parcelas, os benefícios podem ser aplicados para quitação à vista ou para o parcelamento. Os descontos e as condições facilitadas do Desenrola FIES 2026 podem ser consultados nos canais das instituições responsáveis pelos contratos, Banco do Brasil e Caixa. E nos aplicativos desses bancos, o estudante consegue também formalizar a renegociação, mas é possível ainda o atendimento presencial nas agências. O FIES é o programa federal que oferece financiamento para quem deseja estudar em uma instituição privada de ensino superior. Após a formatura, o estudante devolve o valor financiado pelo governo com juros baixos e condições facilitadas, respeitando o limite de renda do ex-estudante. Com informações da Agência Brasil, da Rádio Nacional em Brasília, Oussama El Gauri.
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0: Você sabia?
1: Não acredito.
2: Os croissants, que muitos veem como um dos símbolos da França, foram inventados em Viena, na Áustria, e só chegaram à França nos anos 1830.
0: Você sabia?

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0: A maioria dos candidatos à presidência da República realizou atos de campanha no Sudeste e Nordeste nesta sexta-feira para discutir propostas em diferentes áreas de governo. Durante sabatina promovida no Rio de Janeiro pela rádio CBN e pelos jornais Valor Econômico e O Globo, Augusto Cury do Avante defendeu a expansão das forças municipais de segurança, que passariam a atuar de forma integrada às polícias militar, civil, federal e rodoviária.
1: A Guarda Metropolitana, a Guarda Municipal será turbinada porque em grande parte das cidades não há polícia municipal. Existe uma força de trabalho gigantesca em cada cidade. Se nós convertermos 5% daqueles que estão aptos, daqueles que vão ser avaliados, tanto física, intelectual e emocionalmente, para poder participar, aí nós vamos aumentar o efetivo de quase 400 mil policiais.
0: Ronaldo Caiado, do PSD, afirmou que, se eleito, vai apresentar uma lei de responsabilidade sobre resultados educacionais. Na saúde, promete reduzir mortes evitáveis e tornar o país autossuficiente na produção de medicamentos. A declaração ocorreu após encontro promovido na capital fluminense pela Fecomércio e pela Federação das Indústrias do Estado do Rio de Janeiro, a FIRJAN. O candidato teve ainda reunião com representantes do Sindicato Nacional das Empresas de Combustíveis e de Lubrificantes. Samara Martins, do UP, participou de debate na Faculdade de Direito da Universidade de São Paulo, com o tema Segurança Pública e Violência, por que o Estado ainda assassina a juventude negra? Ela também visitou a Universidade Zumbi dos Palmares, na capital paulista. Em mensagem enviada à nossa equipe de reportagem, a candidata ao Planalto se posicionou contra a segurança pública militarizada.
2: O encarceramento da juventude, em especial da juventude negra, é uma das maiores dores, uma das maiores mazelas no nosso país. Nós precisamos acabar com essa lógica de segurança pública militarizada, que entende seu povo como inimigo, que só serve para prender e matar a classe trabalhadora e os lutadores sociais. A desmilitarização das polícias é um dos eixos centrais do nosso programa de segurança pública.
0: Renan Santos, do Missão, visitou a favela do Taquaril, em Belo Horizonte. Em coletiva de imprensa, afirmou que pretende transformar áreas precárias em bairros urbanizados, com saneamento, infraestrutura e moradia digna. Edmilson Costa, do PCB, realizou panfletagem em frente ao edifício da Petrobras, no bairro do Maracanã, e participou do 5º Festival do Livro, do Rio de Janeiro. Lula, do PT, participou de caminhada em Salvador, ao lado de aliados. À imprensa, o candidato apresentou propostas para educação e economia.
3: Nós vamos ter que definir de forma final a questão da educação nesse país. Nós vamos fazer mais investimento, escolher os cursos que vai permitir que o Brasil possa disputar tecnologia e ciência com a China, com os Estados Unidos. O Brasil tem minérios críticos, terra rara, como pouco país do mundo tem, e a gente vai transformar essas novas minerais que a gente até então não explorava para que a gente possa desenvolver esse país.
0: Hertz Dias, do PSTU, participou de panfletagem e diálogo com a população em Natal, no Rio Grande do Norte. Também esteve em uma mobilização de trabalhadores da saúde. No ato, destacou uma das principais bandeiras de sua campanha, o fim da escala 6x1 e a redução da jornada de trabalho sem redução dos salários. Defendeu ainda a revogação das reformas que retiram direitos trabalhistas e o fortalecimento dos serviços públicos. Romeu Zema, do Novo, teve encontro com lideranças evangélicas em Porto Alegre. O candidato voltou a dizer que, caso eleito, vai acabar com as betes e elogiou o trabalho das comunidades evangélicas em auxiliar pessoas viciadas em apostas. Rui Costa Pimenta, do PCO, participou do novo programa da Causa Operária TV, intitulado O que Pensa o PCO. Também fez reunião de campanha e embarcou para Porto Alegre. Flávio Bolsonaro, do PL, participa de sabatina na TV Globo após o Jornal Nacional. Wilson Grace, do Democratas, teve reuniões internas e embarcou para Salvador, onde realiza ato de campanha. Clariana Barão, do Democracia Cristã, não teve agenda de campanha nesta sexta-feira. Pablo Marçal, do PRTB, continua impedido pela Justiça Eleitoral de promover atos de campanha. Com produção de Marcela Nogueira, da Rádio Nacional em Brasília, Daniela Longuinho.
4: Você sabia?
5: A primeira montanha-russa foi construída no começo do século XIX para transportar carvão morro abaixo. Aí, as pessoas descobriram que era super divertido descer a bordo daqueles carrinhos e começaram a pagar para dar uma voltinha neles.
4: Você sabia?

Olá. A gente decidiu fazer o seguinte: tocar uma música de cada disco, algumas do disco novo, e depois a gente tem umas surpresas para vocês. Um, dois, três e...

Ah, obrigado. Eu ia cantar assim, nós assistimos a MTV também. Mas aí eu pensei assim, pô, eu posso me enrolar e vai pegar mal. Agora a música mais difícil de todas. Portanto, se a gente tiver que gravar 20 vezes, vocês tenham bastante paciência. Eu nunca sei a letra dessa música, a gente nunca sabe tocar. Mas a gente achou que é uma música especial, então a gente vai tocar essa pra vocês. Ok? Com arranjo que virou uma coisa tipo assim, um fado grego. Vamos lá. Essa chama Índios.

0: Você sabia?
1: Não acredito.
2: O Monte Everest não é o mais alto do mundo. Esse título pertence ao Mauna Kea, um vulcão com 4.200 metros acima do mar. O restante fica escondido debaixo d'água.
0: Você sabia?
1: Não acredito.
3: Olá! Agora falaremos sobre mitos e verdades sobre a castração de cães e gatos. É verdade que a castração engorda nosso animalzinho de estimação? A castração não engorda os animais, isso é mito. O animal castrado fica mais calmo, mais dócil e com isso consome menos calorias. Pequenos ajustes na quantidade de comida do animal e brincadeiras diárias são suficientes para deixar o bichinho de estimação saudável e feliz.

0: O ex-banqueiro Daniel Vorcaro, dono do Banco Master, prestou um novo depoimento à Polícia Federal nesta sexta-feira. A oitiva durou 4 horas e foi realizada por videoconferência. Vorcaro está preso na Papudinha, no Distrito Federal, e foi ouvido no inquérito que apura a suspeita de que 2 ex-servidores do Banco Central recebiam propina para atuar em favor dos interesses do Master. Em nota, a defesa de Vorcaro disse que o depoimento foi a primeira oportunidade do ex-banqueiro se manifestar sobre os fatos investigados e de responder a insinuações levantadas contra ele. Segundo os advogados, o dono do Master respondeu de forma clara e consistente aos questionamentos dos investigadores, não deixando qualquer indagação sem esclarecimento. A defesa afirma que foi demonstrado que não houve qualquer ato de corrupção envolvendo os servidores do Banco Central. Vorcaro ainda externou sua disposição para prestar esclarecimentos, desde que lhe seja assegurada a possibilidade de colaborar. O ex-banqueiro é investigado por fraudes financeiras no Master e pela tentativa de compra do Banco de Brasília, o BRB, controlado pelo governo do Distrito Federal. As fraudes causaram um rombo de R$ 47 bilhões de reais somente ao Fundo Garantidor de Créditos para o ressarcimento dos investidores. Com informações da Agência Brasil, da Rádio Nacional em Brasília, Gésio Passos.
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0: 3:43.
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2: Tudo isso é louco!
1: Ah! É verdade mesmo? Um homem foi flagrado andando pelas ruas de Fort Lauderdale, nos Estados Unidos, nessa última terça-feira. A cena por si já é inusitada, mas a história ficou ainda mais insólita depois que o FBI informou que o suspeito havia roubado um banco. O rapaz acabou preso quando foi às ruas jogar o dinheiro roubado para pedestres. Às autoridades, o homem destacou que protagonizou a cena para chamar a atenção, já que gostaria de iniciar a carreira como comediante.
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1: É verdade mesmo?
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O Brasil criou 58.568 vagas formais de trabalho em julho. Os dados são do Cadastro Geral de Empregados e Desempregados, o CAGED, divulgados nesta sexta-feira pelo Ministério do Trabalho e Emprego. O saldo veio depois de mais de 2.260.000 admissões contra 2.200.000

0: casos como o pedido de recuperação judicial das Casas Bahia. Para o ministro substituto do trabalho, Chico Macena, os juros altos pesam diretamente sobre o setor.
1: A taxa de juros é um fator que tem afetado objetivamente os postos de trabalho no comércio. Isso inibe dois movimentos, que é o crédito, a compra, propriamente dita do ponto de vista do consumidor, e também o impacto nos investimentos feitos, muitas vezes para ampliação de postos de loja, e a ampliação das atividades econômicas, que inibe também.
0: Apesar da perda de vagas de trabalho no setor do comércio, o ministro avalia que se trata de um ajuste pontual e não de um colapso duradouro.
1: Eu acredito que é um reposicionamento momentâneo, que o varejo vai ter que passar, né? E não acredito que isso seja uma crise mais estrutural.
0: Com o resultado de julho, o Brasil acumula 972 mil novas vagas formais nos primeiros 7 meses do ano. Da Rádio Nacional em Brasília, Pedro Lacerda.

0: pele bonita? Para aumentar a sua eficácia, use o hidratante tanto para o corpo quanto para o rosto, assim que sair do banho. A pele úmida da gente, ela absorve melhor o produto, proporcionando assim mais hidratação.
1: Saúde e beleza. Aí, Grazão, se liga que essa é pra você.

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0: Você sabia?
1: Não acredito.
2: O Papai Noel recebeu uma licença de piloto e os mapas aéreos do governo dos Estados Unidos em 1927. Também foi prometido que as luzes da pista de pouso ficariam acesas para ele.
0: Você sabia?

Vídeos desinformativos sobre cigarros eletrônicos em circulação no YouTube tentam burlar leis que proíbem a publicidade de tabaco na internet brasileira. Entre as irregularidades estão a ausência de menção à proibição legal de propaganda de tabaco e cigarros eletrônicos no Brasil, estabelecida em 2000, e a falta de informação indicando que o conteúdo é restrito a maiores de 18 anos. É o que afirma uma nota técnica divulgada pela Fiocruz nesta quinta-feira. O alerta destaca ainda que os conteúdos negam evidências científicas sobre os riscos da nicotina e desacreditam autoridades sanitárias. Os cigarros eletrônicos são proibidos no Brasil por determinação da Anvisa, Agência Nacional de Vigilância Sanitária, desde 2009. Especialistas afirmam que eles causam dependência e provocam lesões no pulmão. Pessoas entre 15 e 24 anos somam cerca de 70% dos usuários desses produtos no Brasil. A nota afirma que os cinco canais identificados acumularam mais de 6 milhões de

visualizações e somam 400 mil pessoas inscritas. Eles ensinam como usar o produto, avaliam os modelos, oferecem cupons de desconto e links para compra, além de trazer entrevistas com especialistas, defensores do cigarro eletrônico. Os conteúdos são também recomendados pela plataforma em buscas sobre o tema. A nota reforçou também que o YouTube apresenta uma autorregulação frágil ao desconsiderar leis como o Código de Defesa do Consumidor, a Lei Antifumo e o ECA Digital. O estudo técnico defende uma articulação maior entre Estado e sociedade civil para pensar soluções que ampliem a segurança dos brasileiros na plataforma. Além disso, propõe a realização de um acordo com o YouTube referente à proibição da publicidade do tabaco nos canais brasileiros, incluindo também influenciadores digitais que promovam gratuitamente conteúdos informativos sobre os riscos dos cigarros eletrônicos. O YouTube foi procurado, mas não respondeu até o fechamento da reportagem. Da Rádio Nacional no Rio de Janeiro, Carolina Pessoa.

0: 5:52.
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4: Está começando.
5: Tudo isso é louco!
4: É verdade mesmo? Uma norte-americana quer ficar igualzinha à primeira-dama dos Estados Unidos, Melania Trump. Para isso, ela passou por uma série de procedimentos cirúrgicos. Cláudia Sierra, moradora de Cypress, no Texas, é mãe e já sobreviveu a um câncer. Ela afirmou que quer se sentir como uma primeira-dama. Melania, pra mim, ilustra o poder e a força. Ela é nossa primeira-dama e eu estou ansiosa em poder parecer com ela. Eu acho ela muito bonita. Publicou a mesma, Cláudia Sierra, em nota pelo seu Facebook.
5: Tudo isso é louco!
4: É verdade mesmo?

As últimas folhas do outono já estão caindo, o inverno já bate a porta e com ele vem também aquele friozinho gostoso, bom para ficar em casa, embaixo do cobertor, assistindo Netflix, né? Ah, inverno, seu lindo! Mas essa estação não é perfeita para todo mundo, viu? Tem gente que não tem casa, cobertor, muito menos Netflix para assistir. Muitas pessoas até morrem de frio no inverno. E como em todos os anos, a preocupação é grande, principalmente com os moradores de rua, já que o inverno sempre promete temperaturas muito baixas. Então, quando você for sair de casa, pegue um casaco ou um cobertor que você não use mais e coloque no carro. Tem sempre alguém precisando, e esse alguém pode cruzar o seu caminho. Aqueça o coração de alguém. Na verdade, isso vai aquecer o seu coração também.

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1: É como se vocês nunca tivessem ouvido essa música antes, tá, gente? Ok, vamos.
2: 6:23.

0: Laboratórios que fazem controle de qualidade de produtos e serviços sujeitos à vigilância sanitária vão passar a obedecer a novas regras. A resolução é da Anvisa, a Agência Nacional de Vigilância Sanitária, e foi publicada nesta sexta-feira, 28 de agosto. Entre as principais medidas estão manter licença sanitária válida, ter responsável técnico habilitado e sistema de gestão da qualidade alinhado a normas internacionais. As novas regras também ampliam exigências para biossegurança, como avaliação de riscos, programas de controle de pragas e gerenciamento de resíduos. A resolução prevê ainda o treinamento periódico dos profissionais e o monitoramento da segurança deles frente a riscos físicos, químicos e biológicos. Além disso, as instituições responsáveis por ensaios em medicamentos e vacinas devem observar as boas práticas definidas pela Organização Mundial da Saúde. Já os resultados do programa de monitoramento de mercado e das atividades rotineiras de fiscalização devem ser divulgados pelas autoridades sanitárias. Os laudos insatisfatórios só podem ser publicados após o fim da investigação sobre possível irregularidade. Com as medidas, a Anvisa quer fortalecer a confiança nos testes de laboratório e ampliar o controle da qualidade, da segurança e da eficácia dos produtos. Os laboratórios agora têm um prazo de um ano para se adaptarem às novas regras. Com informações da Agência Brasil, da Rádio Nacional em Brasília, Oussama El Ghauri.
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3: Você sabia que na cerimônia de casamento dos antigos incas, uma mulher e um homem eram considerados oficialmente casados quando trocavam entre si seus pares de chinelas?
1: Ah,

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2: 6:59.
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0: É verdade mesmo?
1: Um homem foi flagrado andando pelas ruas de Fort Lauderdale, nos Estados Unidos, nessa última terça-feira. A cena por si já é inusitada, mas a história ficou ainda mais insólita depois que o FBI informou que o suspeito havia roubado um banco. O rapaz acabou preso quando foi às ruas jogar o dinheiro roubado para pedestres. Às autoridades, o homem destacou que protagonizou a cena para chamar a atenção, já que gostaria de iniciar a carreira como comediante.
2: Tudo isso é louco!
0: É verdade mesmo?

0: O Conselho Federal de Medicina autorizou o uso do plasma rico em plaquetas, conhecido como PRP, uma terapia produzida a partir do sangue do próprio paciente, usada para reduzir a dor, diminuir a inflamação e acelerar a cicatrização de tecidos danificados. Até o primeiro semestre de 2026, o PRP era utilizado apenas em pesquisas clínicas como tratamento complementar para doenças como a artrose. O ortopedista Rony Santana, do Hospital Mater Dei Salvador, explica como o método funciona e para quem ele é indicado.
1: Geralmente, o PRP ele tem a melhor resolutividade em artroses leves a moderadas. As artroses mais avançadas, ele não tem um efeito tão significativo. Aí, geralmente, são cirurgias que devem ser realizadas. Você tem que estudar caso por caso para poder saber se encaixa no problema do paciente.
0: De acordo com o especialista, em algumas situações, o tratamento pode ser utilizado assim que a doença é descoberta para evitar uma cirurgia no futuro. Porém, ele ressalta que é preciso ficar alerta com as contraindicações.
1: Pacientes que têm câncer não podem fazer o PRP. Pacientes que têm infecção na área, principalmente, onde você vai utilizá-lo. Pacientes também com problemas hematológicos, né, discrasias sanguíneas, problemas de coagulação. São pacientes que não são candidatos ao uso do PRP.
0: Segundo o Conselho Federal de Medicina, o procedimento deve ser utilizado apenas como recurso terapêutico auxiliar e não substitui tratamentos clínicos e necessita de recomendação médica mediante avaliação individualizada. Da Rádio Educadora FM, diretamente de Salvador, Jéssica Paulo, para a Rádio Nacional.

0: 7h58.
1: Você sabia?
2: Só há uma chance em cada 1.461 de uma criança nascer no dia 29 de fevereiro, já que essa data ocorre apenas uma vez a cada 1.461 dias.
1: Você sabia?
3: Não acredito. 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
1: O Brasil criou 58.568 vagas formais de trabalho em julho. Os dados são do Cadastro Geral de Empregados e Desempregados, o CAGED, divulgados nesta sexta-feira pelo Ministério do Trabalho e Emprego. O saldo veio depois de mais de 2.260.000 admissões contra 2.204.000 desligamentos. O resultado é 57,3% menor em relação a junho, quando o país criou cerca de 137 mil empregos. Na comparação com julho do ano passado, quando foram abertas quase 134 mil vagas, a queda chega a quase 56%. Quatro dos cinco setores da economia tiveram saldo positivo. A área de serviços liderou com a criação de 24 mil postos, seguidos por construção civil, agropecuária e indústria. Único setor no vermelho, o comércio fechou 2.056 vagas, movimento puxado por casos como o pedido de recuperação judicial das Casas Bahia. Para o ministro substituto do trabalho, Chico Macena, os juros altos pesam diretamente sobre o setor.
2: A taxa de juros é um fator que tem afetado objetivamente os postos de trabalho no comércio. Isso inibe dois movimentos, que é o crédito, a compra, propriamente dita do ponto de vista do consumidor, e também o impacto nos investimentos feitos, muitas vezes para ampliação de postos de loja, e a ampliação das atividades econômicas, que inibe também.
1: Apesar da perda de vagas de trabalho no setor do comércio, o ministro avalia que se trata de um ajuste pontual e não de um colapso duradouro.
2: Eu acredito que é um reposicionamento momentâneo, que o varejo vai ter que passar, né? E não acredito que isso seja uma crise mais estrutural.
1: Com o resultado de julho, o Brasil acumula 972 mil novas vagas formais nos primeiros 7 meses do ano. Da Rádio Nacional em Brasília, Pedro Lacerda.

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2: Você sabia que uma mulher foi autora do primeiro romance literário de todos os tempos? Murasaki Shibiku, uma japonesa de classe nobre, escreveu no ano de 1007 um livro chamado A História de Genji, que contava a história de um príncipe em busca do amor e da sabedoria. A pessoa que escreveu o maior número de romances na história também é uma mulher. Barbara Cartland é autora de nada menos que 723 romances, que venderam mais de 1 bilhão de cópias em 36 idiomas, fazendo dela também autora de romances mais vendida do mundo.
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1: Em São Paulo, uma exposição gratuita celebra a obra da artista maranhense Marlene Barros no Centro Cultural Banco do Brasil. São 15 obras, entre esculturas, bordados, crochês e instalações que refletem sobre o universo feminino. Nas mãos de Marlene Barros, o bordado e o crochê são repensados para além da esfera doméstica e ganham novos sentidos na reflexão sobre o corpo feminino e o trabalho invisibilizado das mulheres. A artista conta que vem de uma família de mulheres tecelãs, costureiras e bordadeiras e transformou aqueles afazeres têxteis em matéria-prima.
2: Fazer com que agora eles deixem de ser só uma técnica e passe a ser uma linguagem. São formas de revelar essas memórias e suturar essas feridas, possibilitando assim que possamos reescrever, né, outras histórias livres de preconceito.
1: É a costura tecendo reparações sobre temas como maternidade, identidade, sexualidade e violência. A curadora da mostra, Betânia Pinheiro, comenta os elementos que se destacam na obra de Marlene Barros.
3: A linha, a trama, o volume e o nó não são só elementos formais. Eles carregam marcas de tempo, repetição e permanência, que se traduzem em materialidade, gesto e linguagem por meio de costuras, bordados, amarrações e crochê.
1: Entre os trabalhos expostos está a obra Quem Pariu, Quem Bale, na qual a artista questiona a função do cuidado dos filhos, atribuída exclusivamente às mães. Marlene Barros comenta a instalação Coso Porque Está Roto, um conjunto de casacos com órgãos humanos bordados.
2: A roupa que normalmente ela serve para nos cobrir, para nos proteger, ela também pode revelar aquilo que deveria permanecer escondido. Alguns órgãos do corpo que poderiam finalmente mostrar suas entranhas, suas marcas, suas feridas, mas aqui é a parte interna que na verdade é um casaco de força, viram? Um casaco de força que simboliza o meu corpo também, o nosso corpo é um casaco de força. Então, e costurar é um gesto feminino, um gesto ancestral, né?
1: A curadora Betânia Pinheiro ressalta a atualidade dos temas presentes na mostra.
3: A reflexão que essa mostra traz é o feminino como uma construção histórica, social e cultural, que é muito oportuna no momento atual, quando está acontecendo tantas ocorrências com o gênero por transitar no mundo, num corpo de mulher.
1: Além da exposição, o público também pode participar de atividades educativas, como visitas mediadas, oficinas e palestras. Marlene Barros, Tecitura do Feminino, fica em cartaz no CCBB de São Paulo até o dia 25 de janeiro. Da Rádio Nacional em São Paulo, Sara Kines.

0: Você sabia?
1: A pizza Margherita leva tomate, mozzarella e manjericão para representar a bandeira nacional italiana. Ela foi criada em 1890 para a rainha Margherita da Itália e se tornou a preferida dela.
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3: Você sabia que durante a Guerra de Secessão, quando as tropas voltavam para o quartel após uma batalha sem nenhuma baixa, escreviam numa placa imensa Zero Killed, ou Zero Killed, ou Zero Mortos. Daí surgiu a expressão OK, para indicar que está tudo bem.
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7: Oi, pessoal. Voltamos com o Crianças Sabidas para explicar mais um tema importante que todo mundo precisa entender. Eu sou a Kemi Nitahara, jornalista da empresa Brasil de Comunicação.
8: Eu sou a Maria Eduarda Arcoverde, a perguntadeira do podcast. O primeiro passo para a criança ficar sabida é ser curiosa e perguntar. Então, qual é o tema importante de hoje?
9: O tema do dia é... Eleições Gerais. Ah, deixa eu me apresentar também, né? Eu sou a Caetano Farias, o explicador aqui do Criança Sabida.
7: Mas antes de começar, vamos contar a nossa novidade?
10: Nós ganhamos um prêmio!
7: É isso aí! E fomos até notícia aqui na Rádio Agência Nacional. Não é, Raíssa?
11: O podcast Crianças Sabidas, série Trilhinhas Amazônicas da Rádio Agência Nacional, ficou em terceiro lugar na categoria Iniciativa de Educação Midiática do concurso Dom Phillips e Bruno Pereira de Jornalismo e Comunicação em Defesa do Meio Ambiente e Direito dos Povos Indígenas e Comunidades Tradicionais.
7: A nossa editora, a Beatriz Arcoverde, falou da importância do prêmio.
12: É um podcast voltado para crianças que tem aí um histórico, principalmente, de temas ligados à preservação do meio ambiente, à educação, sobre os herdeiros de Chico Mendes, que estão trabalhando na defesa da Amazônia e também a questão indígena. Então, para a gente... Isso é comunicação pública e a gente se sente cumprindo o nosso papel com esse reconhecimento da sociedade civil.
7: Vocês dois foram na cerimônia de entrega em Brasília, né? Eu não pude ir. Me conta como é que foi.
8: Demorou bastante. Muitas pessoas falaram sobre os problemas da Amazônia. No final, eu amei ganhar o prêmio.
9: Eu gostei bastante de ir lá. Era a minha primeira vez. Demorou um pouco, mas deu certo e ganhamos o prêmio.
8: Vamos lembrar um pedacinho do trabalho premiado?
7: É pra já! A Amazônia é muito sensível mesmo à crise climática. O Rafael Cardoso, colega da Agência Brasil, fez uma série de matérias sobre os desafios que a floresta enfrenta e algumas soluções para manter ela viva.
13: Junto com a repórter fotográfica Tânia Rigo, trazemos muitas histórias de resistência e resiliência, oportunidades de geração de renda para comunidades tradicionais, luta pela sobrevivência da própria floresta e, por consequência, as condições para a continuidade da vida humana no planeta Terra.
7: Então, como o tema é muito importante e tem histórias muito legais, achamos que vocês, crianças, também precisavam saber um pouco mais sobre isso.
8: Você tinha razão. Nós, crianças, precisamos saber de tudo sobre a Amazônia. É a maior floresta tropical do mundo e é muito importante que ela continue de pé para tentar evitar que a crise climática fique pior do que já está.
9: Muito bem, agora vamos ao tema de hoje.
7: Ah, sim, claro. Em 2026 teremos eleições gerais.
8: A gente já falou das eleições de 2024. Por que temos que falar de novo?
9: Em 2024 foram eleições municipais, né? Aqui em Brasília nem teve. Agora é diferente, são eleições gerais e o Distrito Federal também participa.
7: Em 2024, elegemos os prefeitos e prefeitas e os vereadores e vereadoras que cuidam das cidades. Agora, vamos eleger os deputados e deputadas estaduais e federais, senadores e senadoras, governadores e governadoras e o presidente ou presidenta da República.
8: Eita, são muitos cargos. Mas Brasília não tem deputado estadual.
9: Aqui nós temos os deputados distritais. Não temos estaduais porque o Distrito Federal não é o estado, apesar de ser uma unidade da federação.
8: Que complicado! Qual é a diferença de estado para a unidade da federação?
14: Vamos chamar a especialista para explicar?
15: Olá, Kimi e todos que nos acompanham no podcast Crianças Sabidas. Eu sou Ana Marúzia Lima e trabalho na Supervisão de Relacionamento e Participação da Câmara dos Deputados, que inclui o programa Plenarinho, que é voltado para o público infanto-juvenil e para os professores.
9: O Plenarinho é um projeto da Câmara dos Deputados voltado para nós, crianças. No site tem muito material informativo, jogos e conteúdo para ajudar as professoras e professores a ensinarem sobre a cidadania, política, democracia e organização do Estado.
8: Perfeito! Então, Marúzia, qual é a diferença de Estado para a unidade da Federação?
15: Todos os Estados são unidades da Federação. E a única unidade que não é Estado é o Distrito Federal. Isso acontece porque a Constituição Federal, que é a lei maior do Brasil, deu ao Distrito Federal uma forma própria bem diferente. Em alguns momentos, o Distrito Federal tem funções de governo estadual, em outros momentos de prefeituras. O Distrito Federal tem um governador e não um prefeito, e tem deputados distritais e não deputados estaduais nem vereadores. Ele tem autonomia política, ou seja, a população vota para governador e deputado distrital. E porque ele também é uma unidade de federação, os eleitores podem votar representantes no Congresso Nacional. Ou seja, eles votam também para senadores e deputados federais.
9: Entendi. Por não ser estado, o Distrito Federal não tem município, então não tem eleição municipal.
15: Outra diferença é que o Distrito Federal não pode ser dividido em municípios. Ele é pequenininho em território, então ele parece uma cidade bem grande, dividida em grandes bairros. E esses bairros são chamados de regiões administrativas, com administradores escolhidos pelo governador. Ou seja, nas regiões administrativas não existe eleição para prefeito. Agora olha só a curiosidade. Você sabia que mesmo tão pequenininho em território, o Distrito Federal tem mais habitantes do que 6 estados? O Distrito Federal tem 2 milhões e mais de 800 mil moradores. Então ele vai ganhar de Sergipe, Rondônia, Tocantins, Acre, Amapá e Roraima. Não é interessante isso?
9: Muito interessante mesmo.
14: Mas vamos voltar para o começo? Temos perguntas enviadas por várias crianças que querem ficar sabidas. E a Marúzia respondeu tudo pra gente.
8: Oba! Mais crianças interessadas em participar das questões importantes do país.
16: Oi, sou Tati, tá interessado e tá sobre a eleição.
9: Boa pergunta. Temos que começar pelo começo mesmo, né? Então, Marúzia, o que é eleição?
15: Cássio, a eleição é uma forma que a gente tem no Brasil de escolher quem é que vai nos governar e fazer as nossas leis. Esse jeito de escolher é pela eleição. Ou seja, quem quer governar ou fazer leis deve se candidatar. E cada candidato recebe um número. Os cidadãos escolhem quem é que eles acham que serão os melhores candidatos, colocando o número deles na urna eletrônica e confirmando o voto. É assim que é a eleição no Brasil, porque nós, no Brasil, somos um país democrático. Então, o povo escolhe quem vão ser os governantes e quem vão ser as pessoas que vão legislar, ou seja, fazer as nossas leis.
8: O que mais nossos amiguinhos e amiguinhas querem saber?
17: Oi, meu nome é Vitor, eu tenho 7 anos. A minha dúvida é quando começou a eleição no Brasil.
15: A primeira eleição no Brasil, Vitor, não foi só do Brasil. Ela foi para o continente americano todinho. A primeira eleição do continente americano aconteceu aqui no Brasil e foi em 1532, ou seja, 32 anos depois que o Cabral chegou aqui. E foi para escolher o Conselho de São Vicente, que era uma vila que ficava no litoral de São Paulo. Não é interessante que a nossa primeira eleição tenha sido para o poder legislativo?
9: Nossa, eu não fazia ideia que tinha eleição há tanto tempo.
8: Nessa época, o Brasil nem chamava Brasil, né? Eu aprendi na escola que chamava Terra de Santa Cruz. E no Brasil mesmo, quando foi a primeira eleição?
15: A primeira eleição nacional também foi para o Poder Legislativo. Dom Pedro I quis eleger a Assembleia Geral, que era o Senado e a Câmara da época. Por quê? Porque naquele tempo nós estávamos numa monarquia e não havia eleição para os governantes. O rei é que escolhia quem eram os governadores das províncias.
9: E depois que o Brasil virou república?
8: Ei, a perguntadeira aqui sou eu.
15: A primeira eleição da república também foi para o Poder Legislativo. O primeiro Congresso Nacional em 1890. Os deputados e senadores que elegeram então o presidente da república em 1891. E o primeiro presidente da república eleito diretamente pelo povo foi só em 1894. Ou seja, as primeiras eleições no Brasil não era todo mundo que podia votar para presidente como a gente vê hoje. Mesmo para os deputados e senadores, vários grupos não podiam votar. Por exemplo, as mulheres, os padres, as pessoas que não tinham renda, ou as pessoas que não sabiam ler, não podiam ser eleitores. E hoje em dia, todas essas pessoas podem votar. Não é legal?
9: Bem legal mesmo. Não é democrático se não incluir todo mundo, né? Pelo menos todos que já têm idade mínima de 16 anos. Não é o meu caso ainda.
8: Nem o meu. O que mais nossos amiguinhos querem saber?
18: Oi, meu nome é Laura, eu tenho 9 anos e eu queria saber por que as pessoas são obrigadas a votar.
15: A nossa Constituição de 1988, Laura, que é a nossa lei maior, adotou o voto obrigatório. Os parlamentares que fizeram essa lei entenderam que o voto era muito mais um direito para fortalecer a democracia do que um dever, do que uma obrigação. Em outros países que o voto não é obrigatório, pessoas que às vezes não têm muita renda ou que não têm muita escolaridade, essas pessoas elas veem muitos desafios para poder comparecer às urnas e votar. Às vezes elas ficam tímidas, às vezes ficam sem jeito, elas acham tudo mais complicado. Então, no Brasil, tudo foi pensado para que essas pessoas também votassem, para que as suas escolhas também tivessem importância. Do contrário, somente alguns grupos que teriam interesse em votar, você concorda? E os nossos governantes e parlamentares refletiriam só o que esses grupos pensam e não todos os cidadãos do país. Por isso que no Brasil o voto é obrigatório, mas muito mais no sentido de que todas as pessoas têm direito a votar e todas as pessoas têm direito a escolher quem é que vai nos governar.
19: Oi, meu nome é Caio, tenho 12 anos, sou capixaba, mas moro em São Paulo. Eu queria saber como se cria um partido político para as eleições.
8: Eita, essa é complicada.
15: Criar um partido político é muito sério, Caio, e por isso existem muitas regras. Eu vou tentar resumir algumas aqui para você. No início, 101 eleitores se unem para fundar o partido. E não adianta esses 101 morarem no mesmo lugar, não. Eles precisam morar em pelo menos 9 estados diferentes. São os fundadores do partido. São eles que vão elaborar o programa e o estatuto de como que esse partido vai funcionar. Depois, eles vão precisar da assinatura de apoio de cerca de 500 mil eleitores. E esses 500 mil eleitores também precisam morar em pelo menos 9 estados diferentes. Os fundadores vão registrar o programa e o estatuto no cartório e também criar, em pelo menos 9 estados, os seus órgãos de direção. São os órgãos de lideranças do partido. E somente então que os tribunais regionais e o Tribunal Superior Eleitoral vão analisar e liberar o novo partido. E por que é tão importante seguir todas essas regras? Porque no Brasil não é possível que uma pessoa se candidate para concorrer a uma eleição se ele não estiver filiado a um partido político. Somente pessoas filiadas a partidos políticos podem ocupar cargos públicos que exigem eleição.
14: Vamos relembrar o que a gente aprendeu hoje?
8: Qual é a diferença da eleição geral que vai ter agora em 2026 para a eleição municipal como a de 2024?
9: Nas eleições municipais, a gente escolhe prefeitos e prefeitas, vereadores e vereadoras que vão cuidar e fazer leis das cidades. Nas eleições gerais, são os governadores e governadoras que cuidam dos estados e do Distrito Federal. e o presidente ou presidenta que vai olhar pelo país de uma forma mais geral. Os senadores e senadoras e deputados e deputadas que fazem as leis do país e dos estados.
7: Como ainda tem muito assunto para a gente explicar, o que vocês acham de a gente fazer mais dois episódios?
20: Opa!
7: Então tá combinado. Voltamos na semana que vem para explicar sobre o poder executivo, que são os governadores e governadoras e o presidente ou presidenta. E no último, falamos do poder legislativo, que são os deputados e deputadas e senadores e senadoras.
8: Este foi o primeiro episódio do podcast Crianças Sabidas, sobre as eleições gerais de 2026. Eu sou Maria Eduarda Arcoverde, a perguntadeira.
9: E eu sou o Caetano Farias, o explicador. Crianças Sabidas é uma produção original da Rádio Agência Nacional, um serviço público de mídia da EBC, Empresa Brasil de Comunicação.
7: A reportagem, roteiro, apresentação e montagem foram minhas, Akemi Nitahara. Edição e coordenação de processos de Beatriz Arcoverde, que também fez a implementação web junto com o Lincoln Araújo. Caio Freire Cardoso Oliveira grava o título dos nossos episódios. Gravação de Jaime Batista e Tiago Coelho. Interpretação em Libras da equipe de tradução da EBC. A música tema original foi composta por Ricardo Vilas e também usamos composições de Newton Cardoso para o Banco de Trilhas da EBC.
9: Tchauzinho!
8: Até a próxima!

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0: Coloridos, com aromas adocicados e aparência moderna, os cigarros eletrônicos têm conquistado cada vez mais espaço entre crianças e adolescentes. Apesar de proibidos no Brasil, os chamados vapes se transformaram em um novo desafio no combate ao tabagismo e preocupam especialistas pelos riscos à saúde. O epidemiologista e consultor médico da Fundação do Câncer, Alfredo Scaff, alerta sobre os perigos no uso do dispositivo.
1: O vape está longe de ser um produto inofensivo. Ele contém nicotina em altas concentrações. Esse dispositivo expõe as crianças a diversas substâncias tóxicas que podem provocar inflamação pulmonar grave, doenças cardiovasculares, câncer e outros danos à saúde. Muitos jovens começam pelo vape por acreditar que ele é mais seguro que o cigarro convencional, mas isso não é verdade. Por isso, é fundamental reforçar a prevenção e proteger as nossas crianças e adolescentes.
0: O artigo 243 do Estatuto da Criança e do Adolescente já prevê punição para quem vender ou fornecer a menores de idade produtos cujos componentes possam causar dependência física ou psíquica, como os cigarros eletrônicos carregam substâncias altamente viciantes. Áreas do direito já aplicam o artigo de forma interpretativa para punir quem fornece esses aparelhos a crianças e adolescentes. No entanto, segundo especialistas, é preciso garantir que a legislação seja clara também em relação a esses dispositivos. Alfredo Scaff ressalta que é urgente adotar medidas concretas de prevenção, fiscalização e proteção legal, garantindo que a legislação dificulte cada vez mais o acesso dos jovens aos novos produtos com nicotina.
1: Embora o ECA já proteja as crianças e adolescentes contra produtos que possam causar dependência, os vapes não aparecem de forma explícita na lei, e essa atualização é super importante para fortalecer a proteção e facilitar a fiscalização. Incluir essa proteção de forma clara no estatuto reforça a prevenção e deixa uma mensagem inequívoca de que crianças e adolescentes devem ser protegidas da dependência da nicotina e dos riscos à saúde causados pelos cigarros eletrônicos.
0: Um estudo recente do Colégio Real de Pediatria e Saúde Infantil da Inglaterra alerta que, além de problemas respiratórios, dependência de nicotina e maior probabilidade de iniciar o consumo de cigarros convencionais, o uso de vapes também pode estar associado a problemas de saúde bucal, além de sintomas e condições relacionadas à ansiedade e depressão. Segundo a Organização Mundial da Saúde, mais de 8 milhões de pessoas morrem por ano em decorrência do uso do tabaco. Neste sábado, é celebrado o Dia Nacional de Combate ao Fumo. No Rio de Janeiro, serão realizadas ações de saúde pública contra o vício. A programação conta com rodas de conversa e atividades físicas, além da divulgação do programa de controle do tabagismo voltado para quem deseja parar de fumar, seja cigarro convencional, eletrônico ou outros dispositivos, como explica o secretário municipal de saúde, Rodrigo Prado.
2: Além do cigarro convencional, existem os dispositivos eletrônicos de fumar, que também trazem muitos riscos à saúde. O programa de controle do tabagismo está presente em todas as 240 unidades de atenção primária da Prefeitura do Rio. O tratamento estimula hábitos de vida mais saudáveis e conta com diferentes estratégias terapêuticas, como consultas especializadas, grupos de apoio e tratamento odontológico. Se você é fumante e precisa de ajuda para parar de fumar, é só ir até uma clínica da família e entrar no programa de controle do tabagismo.
0: Segundo especialistas, o tabagismo continua sendo uma das principais causas de morte evitável no mundo. Se você quer parar de fumar, lembre-se que o SUS, Sistema Único de Saúde, oferece tratamento gratuito e suporte psicológico e médico, Procure uma unidade de atenção primária mais próxima de sua residência para receber orientações e iniciar o tratamento. Para saber onde buscar atendimento na capital fluminense, basta acessar o portal prefeitura.rio/onde ser atendido. Da Rádio Nacional, no Rio de Janeiro, Solimar Luz.

0: Você sabia?
1: Não acredito.
2: O botão curtir do Facebook queria dizer maravilha.
0: Você sabia?
1: Não acredito.
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1: Meio-dia e 1.

0: Meio-dia 28.
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2: A maior árvore do mundo é uma sequoia gigante chamada General Sherman. Ela tem mais de 2 mil anos de idade e é tão alta quanto a Estátua da Liberdade ou o Big Ben. E é 18 vezes mais pesada que uma baleia azul.
1: Você sabia?
3: Não acredito.
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0: desacontecências. Desaconteci, mentavelmente. Tudo acontece para desacontecer em si. Anoitece para amanhecer. Nascer, viver, crescer, morrer. Tecer escrituras em silêncios. Semânticas em pura seda.
1: Luiz Turiba desaconteceu na madrugada de 26 de agosto em Salvador, aos 76 anos. Poeta, ativista cultural, jornalista. Nascido no Recife em 1950, Turiba deixou 5 filhos, 6 netos e uma ampla obra que inclui poesias, crônicas, textos jornalísticos,

0: videodocumentários, revistas culturais e parcerias musicais. Seu primeiro livro de poesia, Quiprocó, foi lançado em 1977. No Rio de Janeiro, para onde se mudou ainda jovem, conseguiu emprego como repórter, iniciando uma bem-sucedida carreira com passagens pela revista Manchete e pelos jornais O Globo e Gazeta Mercantil. Foi como correspondente da Gazeta que Turiba mudou-se para Brasília em 1979. Ganhou vários prêmios por suas reportagens, inclusive dois ESSO regionais. Amigo de Turiba desses tempos, de início de Brasília, o poeta Nicolas Ber conta que conversou com um amigo na véspera do falecimento.
1: Não esperava essa notícia. Grande agitador cultural, um homem de ideias e de realizações que fazia poeta, jornalista, atuante, ativo, presente. Editor da revista Bric-a-Braque, né? Essa revista que nos anos 80 entrou para a história da literatura, a história das revistas literárias brasileiras do século passado. Grande Turiba, só temos que celebrar sua memória, sua eterna presença entre nós.
0: A revista cultural Bric-a-Braque foi editada entre 1985 e 2022. A publicação extrapolou os limites do Distrito Federal, entrevistando intelectuais e artistas, como Caetano Veloso e Paulinho da Viola, Nise da Silveira, Manuel de Barros, entre outras personalidades. Em sua trajetória, passou pela assessoria de comunicação do Ministério da Cultura, que soltou nota lamentando a morte de Turiba e afirmando que o jornalista participou de momentos importantes da história do próprio MINC. O Sindicato dos Jornalistas do Distrito Federal lembrou que, além de sua escrita afiada nas redações, Turiba foi um símbolo vivo da resistência democrática que marca a história da categoria. Militante histórico, ele sofreu severa perseguição política, prisão e tortura durante o regime militar. Em agosto de 2024, a Comissão de Anistia concedeu anistia política a Turiba, reconhecendo que a farta documentação que o escritor reuniu e apresentou ao colegiado comprovava que, durante a ditadura, ele foi perseguido por razões políticas, tendo sido monitorado pelo Serviço Nacional de Informação, o SNI, até meados da década de 1980. Além da condição de anistiado, Turiba recebeu do Estado brasileiro um pedido formal de desculpas. Após anos atuando como assessor do Ministério da Cultura, aposentou-se no início da década de 2010 para dedicar-se exclusivamente à literatura. Viveu os últimos anos entre o Rio de Janeiro, Salvador e Brasília. Neste sábado, amigos prestam a última homenagem no Beirute, tradicional restaurante de Brasília, reduto de muitos encontros e acontecências. Com informações da Agência Brasil, apuração de Fran de Paula, da Rádio Agência Nacional, Poliane Marques.

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2: Hoje no Sobre Rodas, o assunto é como recarregar a bateria do carro. Peça ajuda de outro veículo. Uma saída para recarregar a bateria arriada é fazer conexão com outro carro. Você fará a ligação de sua bateria, negativo ou positivo, com a bateria de veículo auxiliar. Encaixe os fios. Para recarregar a bateria do seu carro, será preciso conectar os cabos positivo e negativo na bateria de outro veículo. Este precisa estar em funcionamento. Por isso, tenha cuidado no manuseio dos fios. Retire os cabos. Depois de recarregada a bateria, desconecte os cabos no outro veículo. É importante deixar o carro com bateria arriada ligado por cerca de 15 minutos até ele voltar a funcionar normalmente. Outra dica é dirigir com marcha baixa. Depois de recarregar a bateria do seu carro, está na hora de pegar a estrada. Porém, faça isso com marcha baixa. Não force seu veículo e procure auxílio numa oficina. Lá você poderá verificar se está tudo ok com a bateria e evitará futuros problemas.
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0: Brión.
1: Ok. Agora a gente vai cantar uma opção de música em inglês. Eu vi um putz grila.
2: Que vem, né, gente?
1: A gente vai tocar antes e explicar depois. Se você é pra garotada que tá começando banda nova, hoje em dia eles só cantam em inglês, sabia? Então é assim, o lance é o seguinte, a gente gosta de cantar em português. Mas assim, sabe, a gente sabe cantar...
0: Que coisa, menino!
1: On the way home. Então corta isso, não vai aparecer. Então deixa eu começar o meu rap de novo. Basicamente é o seguinte, hoje em dia todas as bandas estão começam a cantar em inglês, não sei o que, tarará, tarará. Aí assim, bem, a gente acha que a gente tá no Brasil, é importante cantar em português. E de vez em quando é legal cantar músicas assim, em inglês para se divertir e tudo. Mas criar em inglês eu acho uma coisa meio esquisita. E de repente assim, se para todas as bandas iniciantes, tipo assim... Canta em inglês assim, que pelo menos assim fica legal. Não com aquele inglês horroroso. Mas o Sepultura é muito bom. Ok. Um, dois, três e...

partir da próxima segunda-feira, a Caixa Econômica Federal em Pernambuco vai realizar mais um mutirão de conciliação com os proprietários dos chamados prédios Caixão, localizados nas cidades de Recife, Jaboatão dos Guararapes, Paulista e Olinda, com risco de desabamento. O valor médio pago será de R$ 120 mil reais. Quase 300 blocos, classificados como de risco muito alto de desabamento, estão incluídos nesta segunda fase do mutirão, que acontece até a próxima quarta-feira no Centro Judiciário de Solução Consensual de Conflitos e Cidadania da Justiça Federal, no bairro Jiquiá, em Recife. Após a assinatura da conciliação e sua homologação pelo Poder Judiciário, o pagamento da indenização será efetuado em até 15 dias úteis, conforme a Caixa. O banco disponibiliza orientações para participar dos mutirões na página do programa Cheque Esperança. Segundo o acordo firmado em 2024, entre a Advocacia Geral da União, Governo Estadual, Ministério Público Pernambucano e Federal, entre outras entidades, além da indenização, ficam asseguradas a demolição dos imóveis condenados e a inclusão dos ocupantes em auxílio moradia. Donos e moradores dos apartamentos também devem ter acesso a programas de habitação popular do Estado de Pernambuco e da União. Com a assinatura do documento, na época, foram encerrados os processos judiciais que tramitavam há pelo menos 3 décadas no Judiciário Pernambucano. Cabendo ao governo federal o repasse de cerca de R$ 1,7 bilhão para o ressarcimento de aproximadamente 14 mil famílias. Os prédios tipo Caixão são edificações antigas que começaram a ser construídas em grande número nos anos 1970. Ainda no início dos anos 1990, eles começaram a apresentar problemas estruturais, resultando em pelo menos 20 desabamentos até 2024, que deixaram dezenas de feridos e mais de 20 pessoas mortas. Com produção de Luciene Cruz, da Rádio Nacional em São Luís, Madison Euler.

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0: O espirituoso e atrapalhado anti-herói Deadpool fará sua estreia no universo da realidade virtual no jogo da Marvel desenvolvido pela Oculus Rift, Marvel Powers United. A inclusão do mercenário falastrão ao game, que será lançado em 2018, foi anunciada em março de 2017.
1: Ô, locutor! Deadpool se une a Capitão Marvel, Hulk e Rocket Raccoon no game!
0: Isso mesmo, garotinho! Em que os super-heróis se unem para combater os vilões! 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
0: Mundo dos Games!
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0: 2:42.
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3: Você sabia?
4: O astronauta Alan Shepard foi a única pessoa a jogar golfe fora do planeta Terra. Ele fez isso na Lua, em 1971, durante a missão espacial Apollo 14.
3: Você sabia?

0: Falta menos de uma semana para o início do Rock in Rio abrir seus portões para uma legião de fãs que vão aproveitar os 7 dias do festival. E o Palco Mundo já está prontinho, com uma mega estrutura de 2.400 metros quadrados de painéis de LED para receber estrelas como o cantor Elton John, que se apresentará no dia 7 de setembro. Considerada a noite de gala dessa edição pelos organizadores, a data já está com ingressos esgotados. O esquema de segurança para o festival foi anunciado nesta sexta-feira e contará com 7.680 agentes, além de câmeras de reconhecimento facial e um novo sistema de defesa do espaço aéreo para combate a drones. Agentes da Guarda Municipal do Rio vão atuar no apoio às forças de segurança do Estado, explica o inspetor-geral da Guarda Municipal, Itaharaci Bonfim.
1: Nós iniciaremos, a partir do dia 1º, com ações preventivas, com o emprego de equipes especializadas, em auxílio à população, patrulhamento preventivo, prevenção à prática de delitos. Serão utilizados cerca de 4.700 guardas, 400 dedicados à cidade do Rock e o seu entorno. 1.300 guardas serão empregados nos principais pontos de entrada de cidade nas áreas turísticas. Teremos também 70 viaturas em apoio às nossas ações e drones.
0: A organização do evento ainda disponibilizará 1.600 profissionais de segurança privada, agentes de equipes especializadas no combate a roubos e furtos, estarão com roupas comuns em meio à multidão para identificar possíveis crimes. A expectativa de público é de mais de 700 mil pessoas. O festival acontece nos dias 4, 5, 6, 7, 11, 12 e 13 de setembro, no Parque Olímpico, na zona sudoeste do Rio. Uma operação especial de transporte será montada durante os 7 dias do festival, com BRT, Expresso Rock em Rio, metrô e ônibus executivos do serviço Primeira Classe. Para quem optar pelo metrô, a estação Jardim Oceânico ficará aberta 24 horas nos dias do festival e será o principal ponto de integração entre metrô e BRT especial. As outras estações seguirão seus horários normais para embarque e permanecerão abertas durante a madrugada para desembarque. Da Rádio Nacional, no Rio de Janeiro, Solimar Luz.

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1: Hoje no Sobre Rodas, 5 maneiras de evitar acidentes no trânsito. Segundo a Organização Mundial de Saúde, OMS, mais de 90% dos acidentes de trânsito ocorridos no mundo todo são ocasionados por algum tipo de falha humana, o que torna importante saber como evitar esses acidentes. Vamos ouvir agora 5 dicas para conseguir isso? Excesso de luz. Uma das coisas que mais causa acidentes, especialmente em vias pouco iluminadas, é o excesso de luz ou a falta dela, já que em ambos os casos o prejuízo aos reflexos do motorista é evidente. O excesso de luz pode ser evitado ao diminuir a intensidade do farol, pois o farol alto pode cegar momentaneamente o motorista do carro à frente, tanto quando ele dirige em sentido contrário, como quando ele está seguindo na mesma direção. Falta de luz. Já a falta de luz pode acarretar acidentes quando não se vê corretamente o que há na pista. E por isso, é fundamental que o motorista siga pela faixa branca que existe na lateral da pista, por exemplo, o que irá lhe dar um melhor senso de direção. Péssimas condições de clima. Para um motorista que deseja evitar acidentes, dirigir em péssimas condições de clima, com neblina, por exemplo, poderá significar que esse motorista está procurando uma situação de risco. O ideal em caso de chuva forte, neblina, neve na pista ou ventos muito fortes é parar em algum lugar seguro e aguardar o clima melhorar. Agora vamos falar sobre condições da estrada. É fundamental que o motorista que deseja evitar acidentes de trânsito preste muita atenção às condições da estrada, pois se a via apresentar problemas, as chances de ocorrências de acidentes aumentam muito. Portanto, se a via não estiver em boas condições, reduza a velocidade e procure prestar mais atenção aos detalhes, já que muita coisa pode ocorrer por simples descuido por parte do motorista, especialmente em vias mal sinalizadas e cheias de buracos e obstáculos na pista. Outra coisa importante é atentar-se às suas condições. Isso é fundamental, pois um motorista que dormiu pouco, que está estressado demais ou que bebeu além da conta tem grandes chances de causar um acidente de trânsito de grandes proporções. Portanto, é essencial lembrar-se que se dormiu mal, não dirija. Estressou-se demais? Não dirija. E se bebeu demais? Não dirija.
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O Ministério da Saúde está realizando a ação Conte o que o Cigarro Não Mostra, para ouvir a população sobre os desafios de parar de fumar. O projeto é voltado para fumantes, ex-fumantes, familiares e outras pessoas que convivem com o problema. Os relatos podem abordar temas como os efeitos do consumo do cigarro na rotina, na qualidade de vida e na saúde, entre outras experiências. Para participar, o interessado deve acessar a página Minha História Sem Filtro no Portal da Saúde e preencher um formulário, ou acessar um QR Code divulgado nas redes sociais do Ministério da Saúde. A ideia é que cada depoimento ajude o poder público a enxergar o tabagismo de uma forma mais ampla e humana, para além dos números. A campanha serve ainda como inspiração para a produção de novas imagens e mensagens que serão utilizadas nas embalagens de cigarros, além de contribuir para o aperfeiçoamento das políticas públicas de combate ao tabagismo. De acordo com o Ministério da Saúde, após quase 20 anos de queda, o número de fumantes no Brasil voltou a crescer. Também aumentou a busca por apoio e tratamento para parar de fumar nas unidades básicas de saúde do SUS, com mais de 2 milhões de pessoas atendidas em 2025. Em 29 de agosto, é celebrado o Dia Nacional de Combate ao Fumo. A data é um convite à reflexão sobre o tabagismo, considerado um dos principais problemas evitáveis para a saúde pública. Da Rádio Nacional no Rio de Janeiro, Carolina Pessoa. Uau!

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0: Você sabia?
1: Não acredito.
2: O Papai Noel recebeu uma licença de piloto e os mapas aéreos do governo dos Estados Unidos em 1927. Também foi prometido que as luzes da pista de pouso ficariam acesas para ele.
0: Você sabia?
1: Sweat.

0: 4:59.
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2: Gente, treinamentos que alongam. Ó que dica bacana. Algumas modalidades de treinos, melhor dizendo, como CrossFit, treinamento funcional, ginástica natural, yoga, pilates, têm o alongamento como base de seus exercícios. Além disso, nesses modelos de treinamento, trabalha-se todas as capacidades físicas importantes para a saúde, qualidade de vida e melhora no rendimento esportivo, como a força e potência muscular, flexibilidade, resistência, agilidade, entre outras capacidades. Olha só como é legal, hein?
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A Venezuela anunciou nesta sexta-feira um acordo com o governo dos Estados Unidos que permitirá à Casa Branca controle majoritário de 65 bilhões de barris de petróleo de reservas venezuelanas. Em uma postagem no Instagram, a presidente interina da Venezuela, Delcy Rodríguez, afirmou que o acordo é histórico, pois terá um impacto significativo no renascimento do país. A medida, segundo ela, vai facilitar o fluxo de investimentos destinados à recuperação de infraestruturas estratégicas para o desenvolvimento da indústria de hidrocarbonetos da Venezuela. Também pelas redes sociais, o presidente dos Estados Unidos, Donald Trump, avaliou o acordo como o maior negócio de petróleo da história mundial. Trump informou que as tratativas foram conduzidas pelo secretário de Estado, Marco Rubio, e pelo secretário de Guerra, Pete Hegseth, com a colaboração de Delcy Rodríguez, por meio de uma parceria com o setor privado. Segundo Trump, a transação não terá custo para o contribuinte norte-americano. Os 65 bilhões de barris de reservas comprovadas de petróleo da Venezuela dobram o volume das reservas dos Estados Unidos, ainda segundo Trump. Por fim, diz que o acordo reduzirá os preços dos combustíveis para os norte-americanos. A Venezuela possui uma das maiores reservas de petróleo do mundo, estimada em 303 bilhões de barris de petróleo bruto, o que representa cerca de 17% da oferta mundial, segundo a Administração de Informação Energética norte-americana. Com informações da Agência Lusa, da Rádio Nacional em Brasília, Daniela Longuinho.

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2: Você sabia que a maior e a mais bela igreja do mundo é a Basílica de São Pedro no Vaticano? Ela ocupa uma área de 15 mil metros quadrados e tem capacidade para 60 mil fiéis. Em frente à Basílica está a Praça de São Pedro, de forma ovalada, com 280 metros de comprimento máximo e 280 metros de largura na sua zona mais larga.
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1: 5:59.

Confira a agenda dos candidatos ao Palácio do Planalto deste sábado, que marca o fim da segunda semana de propaganda eleitoral nas ruas e na internet. O período de campanha vai até 3 de outubro, véspera do primeiro turno das eleições gerais de 2026. Lula do PT participa pela manhã de ato com mulheres no centro de Belo Horizonte, em Minas Gerais. Samara Martins, do UP, participa de duas caminhadas com apoiadores, uma em Mauá, no ABC Paulista, pela manhã, e outra às 17h na Associação dos Moradores da Comunidade Espama, região noroeste da capital paulista. Augusto Cury do Avante participa de sabatina na TV Globo às 21h, após o Jornal Nacional. Hertz Dias, do PSTU, visita a ocupação da residência feminina em Natal pela manhã. Ao meio-dia, realiza roda de conversa sobre cultura e arte na sede do PSTU. Renan Santos, do Missão, realiza carreata e adesivaço na Praça Charles Miller, em São Paulo. Rui Costa Pimenta, do PCO, cumpre agenda de campanha em Porto Alegre. Romeu Zema, do Novo, está no município de Feliz, no Rio Grande do Sul, onde discute propostas sobre mudanças climáticas e infraestrutura urbana. Às 18h, participa de encontro com mulheres da Legenda em Canoas. Ronaldo Caiado, do PSD, visita a Festa do Peão em Barretos, que chega à edição de número 71. O evento começa ao meio-dia. Wilson Grassi, do Democrata, está em Salvador para atividades de campanha. Flávio Bolsonaro, do PL, cumpre agenda em Angra dos Reis, no Rio de Janeiro. Participa de carreata na rodovia Governador Mário Covas, à 13h, e de barqueata no Marinas do Atlântico, às 15h. Wilson Costa, do PCB, não divulgou os compromissos deste sábado. Clariana Barão, do Democracia Cristã, não tem agenda de campanha. Da Rádio Nacional em Brasília, Daniela Longuinho.

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1: Como ignorar mensagens de um contato no Facebook Messenger? Facebook Messenger ganhou uma nova função para permitir ignorar conversas recebidas. Com um recurso que está disponível apenas no app para iPhone, esconder chats e desativar notificações de novas mensagens em chats específicos ficou mais fácil. Dessa maneira, é possível ignorar as conversas de páginas que enviam mensagens indesejadas e também pessoas inconvenientes. A dica também é útil para esconder o bate-papo de pessoas no aplicativo. O chat é ignorado e é enviado para a área de solicitações de mensagens e precisará ser aceito nas mensagens para que possam ser trocadas novamente. Abra o Messenger e na página inicial toque em encontrar a mensagem que deseja ignorar. Com o dedo sobre a conversa, deslize para a borda e clique em mais. Toque na opção ignorar mensagens e no aviso seguinte, use a mesma opção para confirmar o procedimento.
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Então, o Nando no disco Com Você Meu Mundo Ficaria Completo me deu essa maravilha aqui. Que não sei nem se ele deu ou se eu roubei, né? Acho que eu roubei de... Que é o Segundo Sol. Vou fazer aqui.

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0: as melhores carreiras solo. Fala galera, eu sou Marcelo Pim.
1: Eu sou o Neto Cruanes.
0: Hoje nós vamos fazer um episódio aqui, Netão, falando sobre as melhores carreiras solo, ou seja, artistas que são consagrados, que passaram por bandas, às vezes bandas grandes, mas que fizeram carreiras solos brilhantes, né, Netão?
1: Coisas... Exatamente. Artistas que se consolidaram em alguma banda e depois fizeram uma carreira solo brilhante, ou que começaram em uma banda e depois foram para carreira solo e aí ganharam fama, e aí que realmente eles deslancharam. E assim, nós selecionamos os 10 melhores na nossa opinião e ficou muita gente boa de fora também, pô, que a galera tá, até vai comentar aí depois. Já aproveita, já se inscreve aí no nosso canal. Por favor, ajuda o Pod Rock, curte, compartilha com seus amigos. E já vamos, sem mais delongas, para a décima posição.
0: Pim. Décima posição é o Steve Vai. Porra, conhecidíssimo pela carreira solo,
1: conhecidíssimo,
0: né?
1: Conhecidíssimo pela carreira solo. Pra quem não sabe, ele começou tocando em bandas, né?
0: Sim.
1: Ele substituiu um outro guitarrista famoso que nós vamos falar depois, numa banda chamada Alcatraz. E depois ele tocou com Whitesnake, né? Depois tocou, assim, ele começou a pular em bandas e todo mundo olhou pra ele e falou... Que guitarrista que é ele? Tocou numa outra banda, de uma outra carreira solo também, que já nós vamos cruzar histórias. E todo mundo falou, quem é esse cara, meu?
0: É.
1: E aí, ele muito inteligente, ele compunha músicas instrumentais na guitarra, como ninguém.
0: É genial.
1: E ele muito inteligentemente pediu pro patrão, na época, David Coverdale, né, no Whitesnake, ó, vai ter um momento de solo de guitarra, né? Que a banda descansa, principalmente o vocalista dando descansado. Ó, posso colocar essa música que eu fiz aqui? Pode, pode. De 5 minutos lá pro Vai exibir uma música dele no meio do show do Whitesnake. Era For the Love of God.
0: Olha só, ele já tinha isso na manga.
1: Já tinha na manga. Né, depois ele apareceu com o disco solo dele, o Flexable, se eu não me engano, é o primeiro, mas
0: primeiro.
1: É absolutamente experimental,
0: insano.
1: E alienígena. É uma pessoa comum, não consegue entender o disco. Se você entende aquele disco, parabéns, você tem sentidos extra-humanos.
0: É bem,
1: né? Porque é muito à frente do nosso tempo.
0: Mas aí na sequência ele vem com o Patch Warfare, né?
1: Na sequência ele vem com o Patch Warfare, que é uma obra-prima.
0: É.
1: E aí ele mudou a história da guitarra.
0: E não bastando, depois ainda o Sex and Religion, né, cara? Que é...
1: Ó, aí veio Sex and Religion, que é com vocal, que é muito legal.
0: Muito massa.
1: Com Devin Townsend, com o Terry Bozzio, é um time de primeira.
0: Caso.
1: Aí ele teve o All in Love Secrets, ele teve Fire Guard, não tá na ordem, mas
0: sim,
1: enfim, ele teve Ultrazone.
0: Ultrazone, cara, meu Deus do céu.
1: Cada um com a sua característica.
0: Muito foda,
1: e
0: né?
1: E todos mostrando uma genialidade fora do comum, por isso que o Steve Vai é um dos guitarristas mais famosos de todos os tempos.
0: E né? Eu demorei a saber da carreira dele com o Whitesnake, com o David Lee Roth, então eu acabei conhecendo ele pela carreira solo.
1: Depois veio a carreira, ele tocou ali, tamanho que ficou a carreira solo
0: exatamente.
1: Dele.
0: Exatamente,
1: né?
0: Então é um artista que dá pra dizer que teve uma carreira solo
1: bem sucedida,
0: né? Muito maior, talvez, do que a própria passagem pelas bandas que ele teve, né? Então, por isso que ele tá aqui na nossa décima posição.
1: Muito bom.
0: Então, vamos seguir o bonde, né, Tom?
1: Seguindo na nona posição, um guerreiro do metal que é muito subestimado, muito
0: bastante
1: injustiçado.
0: Subestimado.
1: Que é o Blaze, grande Blazão da massa aí, Blaze Bayley. Cara, que ele começou no Wolfsbane, uma banda muito legal lá da Inglaterra, e depois ficou mundialmente conhecido, claro, como vocalista do Iron Maiden, na ingrata missão de substituir o Bruce Dickinson. Na minha humilde opinião, um erro do Steve Harris, porque quem for cantar no Iron Maiden precisa cantar os clássicos.
0: Sim.
1: E o Blaze não tem uma extensão vocal que permite que ele cante os clássicos.
0: Muito
1: e aí,
0: diferente o timbre dele.
1: Então, também. Assim, o disco, pra mim, o X Factor, saiu maravilhoso, mas
0: sim,
1: a hora que ele foi pegar as músicas Devil Tatman Do, The Trooper, etc. e tal, pra cantar, não é pra voz dele, e foi onde ele se queimou com muitos fãs, né? Pô, esse cara não dá conta de cantar.
0: Exato.
1: Queimou o cartucho ali. E aí ele saiu queimado do Iron Maiden, né? Depois fez o Virtual Eleven, que é um disco muito pouco inspirado. Saiu queimado do Iron Maiden, mas aí ele iniciou uma carreira solo.
0: Sim.
1: Que não é nem o Wolfsbane, nem o Iron Maiden, claro. Foi um plano da carreira solo Blaze. Que, na minha opinião, quem quiser tacar pedra que taque, é muito, a carreira solo do Blaze traz discos muito mais legais do que o Iron Maiden tem lançado da saída dele até aqui.
0: É, eu acho que tem discos muito bons, assim. Alguma coisa do Iron Maiden eu gosto bastante.
1: Claro,
0: eu
1: também, gosto das coisas do Iron Maiden.
0: Mas eu entendo o ponto. Tem discos realmente que são sensacionais da carreira solo. E é por isso que ele tá aqui, né? Porque são discos também um pouco esquecidos, né, Netão? Aqui ele muito. Tá porque, por causa da qualidade e não por causa do reconhecimento. A gente falou lá que ele é bem subestimado, né? Justamente isso, cara. Tem discos que pouca gente conhece e que são maravilhosos, né, cara? São discos muito bons. E não é um ou dois, não. Ele tem uma penca de disco aí. Você vai olhar a discografia do cara, tem coisa muito boa e de balde, né?
1: É uma carreira solo com muito frutífera, vamos falar assim, né? Ele produz
0: consistente
1: muito,
0: também, né?
1: Ele não para, ele lança um disco atrás do outro, ele vive disso. Eu já tive a oportunidade de estar junto com ele, de conversar com ele. A cabeça dele é só isso. Ele não tem hobbies, família, não sei o quê. Ele não se dedica a mais nada. É metal, metal, metal e metal. E aí, se você não deu uma chance para a carreira solo do Blaze, ouve aí, sai ele com o Messiah, o primeiro disco depois que ele saiu do Iron Maiden. É uma produção impecável, produzido pelo Andy Sneap, uma banda de primeiríssima. Cara, para mim, um dos melhores discos do ano ali. O Blood and Belief, que é muito legal. The Man Who Would Not Die, que é um pouquinho mais pra frente, que é pesadíssimo, muito bom. Enfim, Blazão da Massa, sensacional, cara.
0: Muito bom. Então agora na nossa oitava posição, o God.
1: Metal God.
0: O Metal God, Rob Halford, cara, mais um que tem carreira solo. Brilhante, né, Netão?
1: Brilhante. Saiu do Judas Priest, né? Fez o nome no Judas Priest. Saiu, aí ele fez o Fight, que é um disco maravilhoso, que nós já comentamos no nosso episódio de melhores discos de 93.
0: E aqui a gente não tá colocando o Fight nesse bolo, a gente tá falando carreira solo, porque Fight é banda.
1: Depois ele flertou com umas coisas eletrônicas, não foi muito feliz, mas a hora que ele bateu o pau na mesa e falou, não, carreira solo Halford, e aí ele apareceu com aquele Resurrection, aquele disco incrível, que inclusive ele veio pro Rock in Rio em 2001, aqui trouxe o show dessa turnê, lançou um ao vivo e duplo